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0: Eita, eita, eita, Flashlight, a máquina do tempo aqui na sua Nova 98, também no Twitch TV. DJ, o que que é isso, DJ?
1: É, rapaz, a gente, tem gente que toca música, a gente toca sentimento, não é isso, Marcão?
0: Aí você falou tudo, rapaz.
1: É, rapaz.
0: Como eu sempre falo, o que que eu vou fazer depois desse cara aqui, meu irmão?
1: Marcão, você é o cara.
0: Não.
1: Você sabe disso.
0: Primeiro
1: você
0: bloco, é o... eu realmente não fiquei muito bem. É, toda vez que tem alguma coisa que atrapalha a cabeça, a gente fica assim a mil. Mas agora já vou estar mais calibrado.
1: É isso, é isso. Então, é, foi uma satisfação imensa estar aqui no seu programa. É, tem pessoas interagindo aí, tá tentando entrar no Twitch. Aí o pessoal não tem muita intimidade, aí fica meio perdido. Mas vai conseguir. Tentem aí, entendeu? Compartilhe com o pessoal. A live é feita com muito amor e carinho para vocês aí, né? A gente se dedica, passa horas e horas aí estudando músicas, selecionando músicas para tocar em alguns momentos aí e levar vocês, teleportar vocês àquele momento, né? Porque música é isso, né? Música é sentimento.
0: Exatamente. É o que a gente faz de melhor, né, cara? Tocar música, recordar, viver os grandes clássicos, né? E de quebra, a gente tem essa galera maravilhosa que tá aqui curtindo o Flash Night com a gente. Vamos mandar alô pra essa rapaziada aí. Pode falar aí, DJ.
1: É isso aí, hein? Bom, mais uma vez aí, meu alô aí vai pra Rita, lá do Rio de Janeiro. Ela não conseguiu acessar, porém ela tá ouvindo e disse que tá o máximo, tá? Pra minha esposa Maria Aparecida, que também tá acompanhando a live aí, dando umas orientações aqui pra nós, do que tá, como que
0: alô,
1: tá o som,
0: Cida.
1: Como que tá o som, como que tá as coisas, aí ela tá me dizendo aqui, aí eu tenho que ajustar algumas coisas, o grave, o agudo e tal, ela já tá bem sensível no ouvido, então...
0: Isso é bom.
1: Já tá na veia, né?
0: É igual os meus ouvintes também, meus amigos do Rio de Janeiro, meu diretor, todo mundo, Marcão... Não tá legal, Marcão tá distorcendo, Marcão tá não sei o quê. É bom que as pessoas sempre vai dando, né, o feedback pra saber como é que tá o som.
1: Isso, porque tem que chegar aí com perfeição pra vocês, né? A gente faz aqui, a gente tá, tem um áudio, porém o áudio que vai pra aí é um outro áudio. Então a gente tem algumas interferências do tempo, delay, algumas coisas, e a gente não consegue, né, sem a ajuda de vocês. Isso é muito importante pra nós, não é isso, Marcão?
0: Com certeza. Vamos lá, de alô, deixa eu mandar aqui um alô aqui para o meu presidente da Astecom. Alô, Rony!
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0: Mandou mensagem aqui pra gente aqui. Nova, grande nova, Rony! Nova,
2: 98.
0: Tá aqui. Curtindo o Flash Night, tomando uma Estela. Eita, rapaz, é bom demais.
1: É isso aí, hein?
0: Chá de boldo.
1: Vai devagar.
0: Alô, mano, Igor, também tá ligadaço com a gente lá em Taguatinga. Alô, Cíntia Camargo, lá do Valparaíso, ligadas com a gente também. Temos o Ângelo Dutra também do Valparaíso. É, temos um amigo JB, ô Jota.
1: JB, obrigado, viu?
0: Parabéns, viu, cara?
1: Parabéns, muitos anos de vida, felicidades múltiplas pra você.
0: Muita saúde, muita paz pra você e tudo de bom. Não deu pra mim lá ontem, né, cara? Eu tava numa situação meio complicada. Ontem... né, foi o velório da minha tia, então não tinha clima para poder sair, não foi fácil, né? E tô aqui fazendo a live, mas no fundo tá correndo aqui dentro do coração que, né, são pessoas queridas, né, da nossa família, e foi uma perda, né, dolorosa. É, o Erling também, solto, também tá ligadaço com a gente, valeu Erling, grande abraço para você. Deixa eu ver quem mais aqui. O Igor já falei.
1: Falou do Ângelo, né?
0: O Ângelo, sim. Falei isso. O Ângelo Dutra. Deixa eu ver quem mais aqui. Alô, Tiano, da equipe On Base, também ligadaço com a gente. Valeu,
1: olha
0: Tiano.
1: Aí. Um abraço, Tiano.
0: Show de bola. Valeu, Eduardo, mandando aqui os vídeos pra mim. Grande Eduardo Stress, do Rio de Janeiro também. Um abraço também para a esposa Giovânia.
1: Abraço pro Edson também, do Rio de Janeiro, hein?
0: É, o Edson.
1: Edson aí já é cliente fiel, né?
0: Como ele fala, Haroldo 5000. O cara é cheio de PM 5000, os amplificadores.
1: Mas vamos lá. Obrigado pela sua companhia, Edson. Olha o Roger dizendo, essa dupla aí é demais. Estamos só assistindo e curtindo por aqui, ó. Esse é o Roger. Roger, preciso falar com você, Roger, apareça.
0: Ele vai estar aqui amanhã.
1: Olha aí.
0: Né? Ele vai almoçar aqui com a gente aqui. Deixa eu ver quem mais aqui. Mandar aqui um salve também para o Marcelo da Pit Stop. Alô, Marcelo, lá na AC106. Mercearia Conveniência. Valeu, Marcelo. Depois eu vou pegar um chá de boldo aí. Deixa eu ver aqui. Beleza. Falar aqui da sua programação de amanhã rapidinho, né? Da sua Flash nova Night. 98.
1: Marcão, não esqueça do lazer, hein?
0: Sim, nossa, sim. Sim. Era pra me ter aprontado o fly, cara, mas a correria é grande. Vamos lá, da sua programação, da sua nova 98. Amanhã, a partir do meio-dia, tem Top Brasil. Estação Pop Rock às 14 horas. Freestyle Clube com DJ Nilson às 15 horas. Tem a programa Nova Especial Reprise, Nenhum de Nós, a partir das 16 horas, beleza? E Momento Blues às 17 horas. Expresso do Rock às 18 horas. E Flash Night, a máquina do tempo, para você ouvir novamente o programa Reprise às 20 horas na sua nova 98. O Web, 24 horas no ar, trazendo grandes músicas para fazer seu dia sensacional. 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
1: A partir das
0: 14 horas.
1: Estaremos lá a partir das 14 horas para poder fazer um som bonito, fazer um baile bacana, diferenciado, né?
0: Exatamente.
1: Diferenciado.
0: Com a equipe mais humilde, né? Da Santa Maria, que é a Laser Som.
1: É, mas aí tem um coração imenso, né? A gente tem um coração imenso, tudo que a gente faz é com grande satisfação, com grande empenho. Então, assim, eu acho que vale a pena você ir lá, vale a pena, você vai ser muito bem recebido e vai ouvir coisas que você não escuta no dia a dia.
0: Exatamente. Flashback de verdade, tá, gente? É flashback de verdade. E dia 23 aqui também na Santa Maria, né? Na AC105, beleza? Vamos seguir, Flash Night é a máquina do tempo, o som não pode parar. Agora, vou tocar um bloco aqui, daqui a pouco o Haroldo volta. Não sei o que eu vou fazer depois desse cara.
1: Vai, e eu pior, depois que você tocar, então eu não sei nem o que eu toco.
0: Vamos lá, Flash Night.
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0: 98 Web e também no Twitch TV ao vivo e a cores. E claro, com esse fera, Haroldo DJ, meu irmão.
1: É, isso aí.
0: O cara...
1: Eu não falei pra você que você ia bombar? Eu não falei?
0: Não,
1: tocou só as pérolas da boate.
0: É o que eu faço assim todos os sábados, mas você tocou coisas boas. Falar nisso, deixa aqui eu mandar um salve para o meu amigo Didi Mix. Acabou de chegar, tá ligadaço aí com a gente, vai tocar com a gente lá no Lazer, né? Dia 23.
1: Por que não toca no dia 16 também? Por que ele não toca no dia 16 também?
0: É, pode ser, né? Se ele quiser dar uma palhinha lá, fica à vontade, né? Pode cair pra dentro, Didi.
1: É isso aí.
0: Cíntia, obrigado pelo Pix. Ela postou
1: aí, já de boa.
0: Um milhão pra mim, ó.
1: É.
0: Agradecer também...
1: A Poli aí mandou...
0: Sim. Agradecer também o Eduardo Stresh. Também a semana passada mandou um Pix pra mim, rapaz. Obrigado, Eduardo. Tomei chá de bolo da vontade, viu? Obrigadaço. Pessoal, faça um Pix aí, ó, pra poder dar uma força pra nós aí, pra gente melhorar o nosso programa. O Pix tá bem no cantinho embaixo aí da sua tela. 6199211-7372. Pode ser de um real, pode ser de 10, 50, 100, 1000, 2000, 1 milhão. O tanto que der pra você,
1: olha,
0: beleza?
1: Olha aí, tá vendo?
0: Obrigado a todos aí pelo carinho. Faça um Pix aí pra nós aí, tá? Poli, um beijão pra você, minha nora.
1: Olha aí, mas passando mais uma vez pra mandar um abraço pro Roger. O Roger tá ligadaço aqui e tá, né, interagindo com a gente. Um abraço pro Marcão Viber, que continua ligado, né?
0: Grande Marcão Viber, um abração pra você, cara.
1: Patrícia Lacerda também tá ligada aí.
0: Alô, Pati!
1: É, isso aí, a galera do Gama, né?
0: Ah, isso é bom demais.
1: Flashback Gama. Essa é a família.
0: Tá, tem mais alô aqui. Deixa eu mandar um alô aqui. Ah,
1: Vou mandar um alô também pra Marlene aí, que tá ligada com a gente. Mandou um salve aqui.
0: Beleza. Um alô para o Hernanes e família curtindo o programa lá no Gama Leste. Beleza. Tem um áudio aqui, daqui a pouquinho eu solto o áudio, beleza? Meu presidente Rony das Tecon, tomando aquele chá de boldo, oh, maravilha. DJ Luiz Cardoso, um abração pra você também, show de bola. Adenilson, lá de Samambaia. Meu amigo Manuru, lá do setor sul do Gama. A Ivonice Gomes, lá de Samambaia. Beleza, alguma coisa mais aqui no Twitch? Alô, Jota!
1: Aí o Jota mandou um alô aí pra Ruth e Giovana.
0: Sim.
1: Obrigado pela sintonia, JB. Contrate a gente, hein?
0: Valeu, Jota. Desculpa aí, ontem não deu pra mim ir, né, cara? Na situação que eu tava ontem, né, cara? Ô, rapaz. Mas queria muito ir lá te dar um abraço. Mas não vai faltar oportunidade. Ruth, um beijão pra você, mas a pequena Giovana deve estar uma moça. Já faz tempo que não vejo a Giovana. Deve estar uma moça grande. Beleza, daqui a pouquinho eu falo da sua programação da Nova 98. Haroldo DJ na área.
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0: Solta mais uma vinheta aqui pra você.
1: É toca. Isso aí, hein?
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1: Agora a missão. Tocar o que, Marcão?
0: Você é igual o Didi Mix. Fala, mas ó, tem muito, como é que se diz? Coelhinho na cartola aqui.
1: Cartuchos, né?
0: Coelhinho na cartola. Vamos lá.
1: Então vamos lá. Vamos começar assim então.
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0: Eita, meu irmão, o que, é isso?
1: É, rapaz, a gente tira do sarcófago, né? Lá de baixo.
0: Isso
1: vamos
0: sim.
1: Lá nos, nas areias do Egito, cavamos o buraco, achamos.

0: Estamos para vocês aqui.
1: Rapaz, isso é sensacional. Para mim, não menosprezando, mas para mim, Flashback é nessa pegada. Sabadão à noite, pessoal tem em casa curtindo Flash Night. Só os grandes clássicos. Isso não tem preço.
0: Tem não, rapaz. Marco. E tomando aquela gel, né? Tomando a gel,
1: a
0: se divertindo, relembrando do passado.
1: Ô, rapaz.
0: Porque é aquilo que eu sempre falo. Acabei de falar no passado aqui, agora. E disse, a gente toca sentimento. A gente não toca música, né? A gente toca o sentimento das pessoas. A gente teleporta a pessoa para um momento tal.
1: É, rapaz. Didi Mix, rapaz, olha o que o cara tá falando aqui. Não conheço pessoalmente o Didi Haroldo, mas estou me preparando, vou treinar mais.
0: Que isso, Didi, para com isso.
1: Didi, você é um cara sensacional, cara. Já tive o prazer de tocar com ele algumas vezes lá na Ceilândia. Cara, satisfação muito grande de você poder estar junto com a gente.
0: Pois beleza? É sempre a satisfação a gente estar interagindo um com o outro, abrindo portas, Flash novos Night, horizontes, né? Conhecendo gente nova, que eu acho que é isso, tá? A gente, nos bailes, nas festas, nas lives, a gente conquista as amizades e, né, faz com que a gente se estreite através da música, né?
1: Exatamente. Deixa eu soltar um áudio aqui. Baixar mais um pouquinho aqui.
0: Mais uma vez agradecer a minha esposa Maria Aparecida, que está em casa. Ficou cuidando da minha cadela, que está adoentada.
1: Deus
0: vai prover a saúde dela. Se Deus quiser, logo ela vai estar aqui correndo e andando na rua comigo, né?
1: Ah, sim, com certeza. Rapaz, chego lá, ela fica me cheirando. Ela é muito dócil.
0: Ela é um anjo, né? É um anjo.
1: Deixa eu soltar esse áudio aqui.
2: Grande Marcão, não esquece de mandar o alô para Rogério e Lúcia no Riacho Fundo 2. Tamo junto aí, beleza?
1: Alô, Rogério do Riacho Fundo, mas a Lúcia, que maravilha ter vocês aqui com a gente, sensacional.
0: Lembrando, Eduardo, mais uma vez aí, dia 16, hein? Dia 16 é o lazer lá no Cine Itapuã Gama.
1: Sim. Com a equipe Laser Som e DJs convidados, temos DJ Marcão, não sei quem é esse cara, Haroldo DJ, essa fera aqui, DJ Júnior e DJ Demi. Se o Didi quiser aparecer lá, dar uma palha também, pode ir.
0: É isso aí, hein?
1: E dia 23 também, aqui na Santa Maria, na C105, né? Lazer do Estilo. Dois super lazer para vocês curtirem, né? Dançar de muitão com a equipe Laser Som. Som de qualidade. Não é uma equipe de som pesada, mas dá pra gente curtir, né? O som bacana.
0: Bom, qualidade.
1: Qualidade, os graves bem macio. E é isso aí. A sua programação de amanhã, na sua Nova 98. Meio-dia tem Top Brasil. Estação Pop Rock às 14 horas. Tem Freestyle Clube a partir, não, é às 15 horas. Tem a nova especial, né? Reprise do programa da sua Nova 98. Nenhum de nós. Todo fim de semana tem programa especial. A semana passada foi Eurodance, foi sensacional, curti muito. Momento Blues às 17 horas, Expresso do Rock às 18 horas e reprise do programa Flash Night, a Máquina do Tempo, para você ouvir novamente. Tudo que a gente está tocando aqui vai estar amanhã lá na sua Nova 98 Web para você ouvir novamente.
0: Olha, beleza? Só, Marcão, a Cíntia está dando boa noite. Tem mais um set, minha querida.
1: Tem, sim.
0: Tem mais um set.
1: Tem. Você brincava, vai ter até mais um. Pro Haroldo finalizar.
0: Vai depender de vocês. Aí é com vocês.
1: Não, rapaz, tô de férias, tô tranquilo. Não tem que trabalhar amanhã, nem segunda, nem terça, nem quarta, nem quinta, nem sexta. Entendeu?
0: Marcão, quem... eu também estou de férias.
1: Isso é bom. Sensacional. É... agradecer mais uma vez as pessoas que fizeram pix aí para mim, né? A Cíntia, o Eduardo Stress fizeram pix para mim. Cara, que maravilha. Isso fortalece o programa. Se você não fez o pix ainda, tá aqui embaixo aqui, ó. É 61992117372 na Caixa Econômica. Faz um pix aí pra gente melhorar o nosso estúdio, pra gente melhorar o nosso, né, o nosso quadradinho aqui, pra gente fazer alegria todos os sábados. Flash Night, a máquina do tempo.
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1: Pois é, lembrando que dia 16, lá na Praça do Cine Itapuã. Rapaz, vai ser
0: a esse domingo que vem, no outro. A partir das 14 horas, é. No próximo, já no próximo.
1: Rapaz, tá chegando.
0: É no domingo que vem. Desse domingo agora, no outro domingo.
1: Rapaz, e depois no outro dia 23 tem o lazer do estilo lá...
0: Na 105.
1: Na 105, a 605 de Santa Maria. Sensacional. É, vou tocar mais um pouquinho aqui. Daqui a pouco o Haroldo volta e finaliza e... Sensacional. Hoje o negócio tá bom demais, viu? Mais uma vez quero agradecer pela presença. Show de bola, cara. Faz tempo que a gente não tocava junto. A gente fez já tocou muito, ó.
0: Mas anos acho atrás. Que uns dois anos que a gente tá sem comunicar assim pra tocar em eventos. Acho que dois anos ou mais, né?
1: Mais ou menos isso. Tocando, ou a menos última vez que eu toquei foi no seu aniversário.
0: Isso, dois anos.
1: Exatamente.
0: Dois anos. Que teve um ano que eu não fiz.
1: Exatamente. Vamos lá, Flash Night, a máquina do tempo. Eu vou tocar um setzinho aqui. Daqui a pouquinho o Haroldo volta para finalizar. E bora que vamos, é Flash Night, a máquina do tempo.
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0: tempo. Rapaz, bom demais, né?
1: Eu sei que muita gente viajou aí, viu?
0: Ah, rapaz, só os grandes clássicos. Ah, como é que eu vou falar? Fugiu da minha cabeça, mas o meu intuito é tocar flashback só os grandes clássicos. Por isso que o Flash Night está crescendo aos poucos. É, para quem não se lembra, ou das pessoas mais antigas, comecei em 2014 na rádio Novo Gama FM, depois fui para VIP FM, depois para Comunidade e depois fiquei só no YouTube.
1: Eu acho que tá errado essa conta aí, eu te conheço mexendo com som desde menino.
0: Pois é, mas comecei a fazer o programa Flash Night em 2014 na rádio Novo Gama FM, devagarinho, tímido. É, eu fazia só no computador, não tinha como levar CDJ, instalar para fazer ao vivo, mixar, aquelas coisas. Eu achava muito difícil. E hoje eu tô aqui, ó, mexendo com vídeo, áudio
1: isso.
0: E transmitindo, né?
1: Luzes.
0: Exatamente. Mas para mim é porque a última rádio que eu toquei, a Comunidade, o acesso era complicado. Lembra daquela escadinha? Que era assim, parecendo um caracol.
1: Aspiral.
0: Como é que eu ia subir com um case ali, cara? É chato. É difícil.
1: Mas vida de DJ aí não é fácil, gente.
0: É verdade. Muito bem, Flash Night, a máquina do tempo. Lembrando que amanhã é dia dos pais, né?
1: Isso. Parabenizar todos os pais aí, né, que estão na live.
0: Isso.
1: E amanhã é sucesso, reúnam com a família, aproveite, né? Que a família acima de tudo, né? E Deus à frente, na verdade.
0: Eu não tenho meu papai já tem uns 4 anos que ele foi embora, né? Mas sempre fica as lembranças, vivo dentro do meu coração, tudo que ele me ensinou, né? A ser uma pessoa batalhadora, honesta acima de tudo. Porque se você não é honesto, você não vence. Né? Você não é preparado para enfrentar a vida como ela é.
1: Exatamente.
0: Eu devia ter escutado mais o meu pai, mas eu não escutei, mas tá bom. Tipo assim, estuda mais. Pô, cara, você é um cara inteligente, batalha mais. Mas ele foi embora, mas ele ficou feliz, né? Porque eu trabalho há mais de quase 30 anos lá no meu trabalho, né? Isso significa o quê? Que eu sou uma pessoa, né, batalhadora e aprendi com ele.
1: Abençoada, né?
0: Abençoada. Exatamente, que eu aprendi isso com ele. A ser batalhador e conquistar as suas coisas e nunca querer nada de ninguém. Conquiste as suas coisas. Batalhe para isso.
1: Exatamente, exatamente. Batalha para isso e a honestidade acima de tudo, né?
0: Exatamente. Falar aqui rapidinho da programação de amanhã.
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0: Senão o diretor puxa minha orelha. Beleza. Amanhã, meio-dia, tem Top Brasil.
1: Nenhum de nós, né? Amanhã é especial, nenhum de nós, não é isso?
0: É isso, às 16 horas. Às 14 horas tem Estação Pop Rock. Sensacional, só os programas top. Programa Freestyle Clube, às 15 horas. Aí vem Nenhum de Nós. O seu legado, a sua história, as suas músicas, tudo só de um programa às 16 horas, programa reprise. Beleza? Momento Blues às 17 horas, Expresso do Rock às 18 horas e às 20 horas tem reprise do programa Flash Night, a máquina do tempo para você ouvir novamente. Tudo que a gente está fazendo aqui, reprise.
1: Reprise amanhã.
0: Amanhã.
1: Se você perdeu algum detalhe, quer passar para um outro amigo curtir também, passe que amanhã tem a reprise, ele acessa e vai curtir também, né?
0: Exatamente, meu nobre. E lembrando que dia 16, lá no Gama, na Praça do Cine Itapuã, Lazer do Estilo. Eita, rapaz, tô contando as horas.
1: Marcão, ansiedade bate, né?
0: Ansiedade,
1: cara?
0: Bate.
1: Ansiedade bate, a gente fica lá no termômetro, lá em cima, porque preparando, correndo, agilizando uma coisa daqui, uma coisa dali.
0: Exatamente.
1: Chegar na hora tem um evento bacana organizado para vocês.
0: E outra, eu também tirei o paredão. Todo mundo lembra que tinha um paredão da Lisa Soquinha, uma parte dela. Tive que tirar para poder fazer a revisão, aquelas coisas, tudo bonitinho, né? Ver como é que tá os equipamentos pra gente fazer aquele evento sensacional pro som tá 100%, beleza?
1: Isso é importante, né, Marcão? Sempre a gente ter esse cuidado, esse carinho, essa coisa pra levar a melhor...
0: Exatamente.
1: O melhor evento pra
0: Eduardo Stresch, rapaz...
1: Eduardo Stresch tá tomando uma gel lá, hein?
0: Eita, haja chá de boldo, né? Rapaz, pensa no, numa temperatura quente daqui em Brasília, viu? O pior é a secura. Se fosse só o calor, a gente soa, né? A nossa pele fica, né? Igual quando você vai pro Nordeste, sua pele
1: isso,
0: fica...
1: Isso, aí toma um banho de mar.
0: Aqui não, né? Aqui é aquela secura.
1: Aqui você, se você se molhar, parece que fica pior. Né, Marcão?
0: Exatamente.
1: Pô, você molhou, você já sai, já tá quase seco. E aí começa a vir a coriza, outras coisas mais e... Só a gente que é acostumado com esse clima de deserto aqui, né?
0: É, valeu, Robert. Mandou uns vídeos aqui pra mim também, o meu garoto, o meu filhote. Muita gente mandando os vídeos aqui e vai tudo pro status.
1: Muita gente ligada aí, hein?
0: Manda também um abraço para o meu amigo Marco Chaves, meu xará. Um abração pra você.
1: Olha aí, Marcão.
0: Ele vai estar lá 16, vai estar lá.
1: Vai estar 16, ele falou, confirmou já.
0: Ô, rapaz. Mesmo assim, quero mandar um abraço também para o Valdir Moraes, do Avogama. Também, sempre dando uma força pra nós. Valeu, Valdir.
1: Espero você lá, Valdir, hein?
0: Beleza. Agora tá chegando a hora do Haroldo DJ finalizar o programa Flash Night. Tudo isso aqui vai estar amanhã de reprise do programa Flash Night pra você ouvir novamente ou não deu. Jaizon, quero mandar um abraço pra você também, que ele sempre escuta o reprise. Jaizon, um abração pra você.
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0: Yeah! Com vocês, Haroldo DJ.
1: E é isso, no clima do lazer, vamos de freestyle, né? Vambora?
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1: Eita, Flash Night, a máquina do tempo! Chegamos mais um final. Rapaz, hoje nós passamos além, mas foi sensacional, cara. Parabéns. Bom,
2: show. Obrigado, de bola. Marcão. Sempre precisar, sua disposição. Você sabe que...
1: Com certeza.
2: É muito legal, é muito bacana trabalhar com você. É muito leve, né? É leve, é grandioso demais pra gente estar assim, juntos e transmitindo essa sensação pro público que tá do outro lado.
1: Cara, pra mim é um grande prazer, né? A gente já tem essa afinidade da gente sempre estar junto, tocando. Já tocamos na festa disco, nos lazer. E sempre tem essa sintonia. Flashback é exatamente isso daqui. Sensacional. Sem comentários. Top demais, cara. Que venha mais vezes. E eu faço o programa sempre sozinho, mas sempre vou chamar DJs convidados pra gente poder estar, né, fazendo essa brincadeira sensacional. E o povo do outro lado da telinha gosta disso aí, né?
2: É isso aí. Essa é a intenção. É levar esse entretenimento, essa diversão para quem tá do outro lado aí, né? E a gente, como eu sempre falo, a gente se dedica e faz tudo com muito amor e carinho.
1: Rapaz, eu tava lembrando os tempos que a gente tava fazendo lá no Venâncio. Lá...
2: Era, eita, rapaz. Falar nisso, eu tô devendo uma visita pro Venâncio. Venâncio mudou, né? Então, assim, ele hoje mesmo mandou uma mensagem. Meu chefe, cadê você? Você vai vir me ver? Como que é? Você sabe que ele tá com uma nenenzinha, né? Tá com uma nenenzinha de... Acho que tem meses ainda, não completou nem um ano. Não completou nem um ano. Aí ele falou que ia fazer o chá da menina lá, ia me chamar e tal, ia fazendo... Mas o Venâncio, ele começou com uma casa nova que tá bombando. Ontem a casa
1: que bom, tava, né, rapaz?
2: Super lotada. Ele mandou o vídeo pra mim.
1: Isso, cara. É bom, rapaz. Venâncio é um cara batalhador, bicho. O cara tem anos e anos de estrada.
2: Vamos marcar um dia, Marcão, pra gente ir lá fazer essa visita pra ele.
1: Vamos sim, tomar um chá de boca com aquele sem vergonha lá. Pessoal, deixa eu falar rapidinho aqui da programação de amanhã da sua Nova 98. Meio dia tem Top Brasil, tem Estação Pop Rock às 14 horas, Freestyle Clube às 15 horas, tem programa Nenhum de Nós, né, reprise da sua Nova 98, que hoje teve o programa e amanhã tem reprise para você ouvir novamente. Momento Blues às 17 horas, Expresso do Rock às 18 horas e Flash Night, a máquina do tempo, para você ouvir novamente amanhã às 20 horas na sua Nova 98. Olha, durante a semana, às vezes eu estou fazendo alguma coisa aqui, conecto com na Nova 98, só programação sensacional. Parabéns, meu diretor. Show de bola. E amanhã é o Dia dos Pais. Eita. Queria que meu papai estivesse aqui para me dar um abraço nele. Dizer o tanto que ele foi tão importante nas nossas vidas, né? Da nossa família.
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0: 38. Uma mensagem que eu vou deixar aqui. Uma mensagem para o Dia dos Pais. Pai, a sua força e sabedoria me inspiram todos os dias. Obrigado por ser o meu exemplo, o meu herói. Feliz Dia dos Pais. Amanhã é Dia dos Pais. Um beijo para todos os papais. Sábado que vem estaremos de volta com mais um Flash Night, a máquina do tempo. E semana que, nesse domingo que vem, no outro já é o lazer, dia 16, lá na Praça do Cine Itapuã, vai estar DJ Marcão, Haroldo DJ, DJ Júnior, DJ Demi. Então chama a rapaziada, chama a galera, chama a moçada, vamos lá curtir esse lazer. Contamos com a presença de vocês para a gente ter uma tarde sensacional. Haroldo.
1: Meus agradecimentos finais é para você, Marcão, que...
0: Obrigado.
1: Que me fez esse convite. Você sabe que é sempre muito bom, como eu sempre digo, repito, que é bom estar do seu lado. A gente tem uma sintonia muito boa e a gente transmite isso para o público. Né? Então, assim...
0: Obrigado.
1: Obrigado pela sua amizade. Obrigado pelo espaço que você muitas vezes abre para mim. Tá? E... sempre que precisar, como eu disse.
0: Tamo junto.
1: Tamo junto.
0: É nóis. Então, assim,
1: e ao público também, né? Que esteve com a gente.
0: Sim.
1: Nos acompanhou até esse horário, hein? Ficou com a gente, pediu pra gente ficar um pouquinho mais tarde.
0: Ah, não tem como mais não.
1: Espero ter agradado. É, a gente tenta tocar um pouco de cada estilo pra cada um. Hoje isso. Eu fui focado nos anos 80, não é isso?
0: Foi bom demais.
1: E no final
0: demais.
1: Eu toquei um pouquinho do freestyle e toquei um pouquinho mais do que não se toca, né? E é isso, no lazer vai rolar isso.
0: Ah, vai sim, vai ter. Cada DJ vai ter hora para tocar duas vezes, vai ser bom demais. Meus amigos, que vocês tenham um excelente domingo, uma excelente semana de muitas bênçãos, de muitas realizações. Sábado que vem estaremos de volta com mais um Flash Night, a máquina do tempo. Tô até emocionado. Quando fico emocionado, começo até a tropeçar. Tchau, gente, fica com Deus e até a próxima.
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0: 23:39.
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0: Obrigado. Há muito tempo atrás, numa galáxia muito, muito longe, havia uma banda chamada o Aborto Elétrico. Essa banda se separou e as canções deles acabaram divididas entre nós e a Legião. E essas três últimas músicas que a gente vai tocar são as músicas que nos couberam do espólio do Aborto Elétrico. Isso aqui se chama Fátima.
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1: 5 horas em ponto.
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1: 7 horas em ponto.
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0: Segundo a imprensa norte-americana, o cineasta Jake Schreier escolheu Kit Connor, ator de 22 anos, para viver o mutante Ciclope no novo filme dos X-Men. Lembrando que Ciclope é o capitão da equipe de mutantes. O personagem já foi vivido por dois atores no cinema, James Marsden e Ty Sheridan. O novo X-Men ainda não tem previsão de estreia.
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3: 7 horas e 16 minutos.
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0: Atenção, você que é fã do Rubastank, a banda norte-americana do hit The Reason, vai se apresentar no Brasil. Serão 6 shows em novembro. Será a 5ª passagem dos músicos pelo Brasil. O primeiro show será no dia 1º de novembro, no Espírito Santo, na cidade de Vila Velha. No dia 2, em Belo Horizonte. No dia 4, em Curitiba. Então, no dia 6, em Campinas, interior de São Paulo. Dia 7, em São Paulo, capital. E o último show será no dia 8, em Nova Iguaçu, no Rock Festival.
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2: 7 horas e 32 minutos.
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0: Já está disponível na internet o primeiro trailer do próximo filme da A24 sobre o programa To Catch a Predator, Prime Time. A história é sobre a busca obsessiva de Hansen para capturar uma baleia depois que To Catch a Predator, programa de jornalismo investigativo que utilizava armadilhas para atrair possíveis pedófilos e desmascará-los diante das câmeras, deixa de ser um segmento do Dateline NBC para ganhar seu próprio bloco de sucesso na TV em horário nobre. Será maior que Lost, exclama Hansen, personagem de Petson após a mudança. O longa vai estrear nos cinemas em setembro.
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2: 7:49.
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0: A cantora norte-americana Dolly Parton, ícone da música country, será homenageada por sua influência na música americana no American Music Awards. Ela vai receber o prêmio de reconhecimento pela carreira. Nós, da Americana Music Association, sempre admiramos o trabalho da senhora Parton como cantora, compositora, artista e uma das maiores embaixadoras que a música já conheceu.
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3: 8 horas e 4 minutos.
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0: Atenção, você que é fã de Beyoncé. A cantora norte-americana acaba de lançar o EP Morning Dew Donk Remix Pack. São 4 faixas e uma delas é o remix com Jay-Z. Essa é a primeira vez que a cantora e o marido cantam juntos numa música desde Sorry Not Sorry, do DJ Khaled, que foi lançada em 2021.
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3: 8 horas e 26 minutos.
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1: Agora as previsões para Áries, Touro e Gêmeos. Signo de Áries.
2: Nascidos entre 21 de março a 20 de abril.
3: Áries. O dia favorece decisões e iniciativa. No trabalho, confie mais na sua capacidade de resolver problemas. No amor, evite agir por impulso e dê espaço para o diálogo.
1: Signo de Touro.
2: Nascidos entre 21 de abril a 21 de maio.
3: Touro. A segunda-feira pede calma e organização. Questões financeiras podem exigir mais atenção, mas boas oportunidades podem surgir. Na vida amorosa, valorize a estabilidade e os pequenos gestos.
1: Signo de Gêmeos.
2: Nascidos entre 22 de maio a 21 de junho.
3: Gêmeos, sua comunicação estará em alta. É um bom momento para conversar, negociar e colocar ideias em prática. No amor, uma conversa sincera pode aproximar ainda mais você de alguém especial.
1: Já já voltamos com as previsões para Câncer, Leão e Virgem. 8 horas.

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1: Agora, as previsões para Câncer, Leão e Virgem. Signo de Câncer.
2: Nascidos entre 22 de junho a 22 de julho.
3: Câncer. O dia traz uma necessidade maior de segurança emocional. Evite carregar problemas dos outros e concentre-se no que realmente depende de você. No romance, carinho e compreensão farão diferença.
1: Signo de Leão.
2: Nascidos entre 23 de julho a 22 de agosto.
3: Leão, você estará mais confiante e disposto a se destacar. Aproveite a energia para iniciar projetos e mostrar seus talentos. No amor, seu magnetismo estará forte, mas cuidado para não querer controlar tudo.
1: Signo de Virgem.
2: Nascidos entre 23 de agosto a 22 de setembro.
3: Virgem, organização será sua grande aliada nesta segunda-feira. Pendências podem ser resolvidas com planejamento e paciência. No amor, não tenha medo de demonstrar o que sente.
1: Já já voltamos com as previsões para Libra, Escorpião e Sagitário.
4: 9:07.
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1: Agora, as previsões para Libra, Escorpião e Sagitário. Signo de Libra.
2: Nascidos entre 23 de setembro a 23 de outubro.
3: Libra, o equilíbrio será importante para lidar com decisões e relacionamentos. Evite tentar agradar todo mundo. Na vida amorosa, uma conversa pode esclarecer uma situação que estava deixando dúvidas.
1: Signo de Escorpião.
2: Nascidos entre 24 de outubro a 22 de novembro.
3: Escorpião, sua intuição estará bastante aguçada. Confie nos seus instintos, mas procure confirmar informações antes de tomar decisões importantes. No amor, sentimentos intensos podem vir à tona.
1: Signo de Sagitário.
2: Nascidos entre 23 de novembro a 22 de dezembro.
3: Sagitário, a segunda-feira pode trazer vontade de mudar a rotina e buscar novos caminhos. No trabalho, ideias diferentes podem chamar atenção. No amor, espontaneidade e bom humor deixarão o dia mais leve.
1: Já voltamos com as previsões para Capricórnio, Aquário e Peixes.
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5: 9 horas e 34 minutos.

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1: Agora, as previsões para Capricórnio, Aquário e Peixes. Signo de Capricórnio.
2: Nascidos entre 22 de dezembro a 20 de janeiro.
3: Capricórnio, responsabilidade e foco serão seus pontos fortes. Uma tarefa importante pode exigir dedicação, mas os resultados tendem a compensar. No amor, demonstre mais seus sentimentos.
1: Signo de Aquários.
2: Nascidos entre 21 de janeiro a 20 de fevereiro.
3: Aquário, o dia favorece criatividade e novas ideias. Você pode encontrar uma solução diferente para um problema antigo. No amor, liberdade e sinceridade serão fundamentais para manter a harmonia.
1: Signo de Peixes.
2: Nascidos entre 21 de fevereiro a 20 de março.
3: Peixes, sensibilidade e intuição estarão em destaque. Evite absorver demais as preocupações alheias e reserve um tempo para você. No amor, um gesto de carinho poderá transformar completamente o seu dia.
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4: 9:54.
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1: 11 horas e 1 minuto.
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1: Meio-dia em ponto.
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4: Fala galera, chegando mais uma edição do Parada Retro, hoje segunda-feira, 10 de agosto de 2026, e a partir de agora a gente vai, do dia 10 de agosto de 2026, vamos voltar a datas anteriores, né? Vamos voltar a 2006, 2001, 99, 95, 80 e por aí vai. Vamos para as décadas de 80, 90 e 2000, décadas de 70 e muitos outros momentos da música para recordar os maiores sucessos, né? Bora aumentar o volume, Parada Retro já tá no ar por aqui.

One More Try com George Michael aqui no nosso Parada Retro. Maybe just one more try. As melhores lembranças estão aqui. Você recordando os sucessos que passaram pela nossa vida, né? Que a gente ouve até hoje e curte de verdade, né? E relembra momentos icônicos. Cidade Negra com Johnny B. Goode.

0: George Benson aqui no nosso Parada Retro, Turn Your Love Around. Teve também Ephraim Lewis, Drumming in Your Eyes, as mais tocadas de todos os tempos. As melhores nacionais e internacionais voltam já já aqui no Parada Retro, para relembrar os grandes momentos da sua vida.
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6: Meio-dia e 32 minutos.
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0: É o nosso Parada Retrô, relembrando os melhores momentos. A gente, com a nossa máquina do tempo aqui, vai revisitando grandes sucessos e saudades inesquecíveis aqui que a gente vai levando até você. Vamos até o ano de 1994, gente, essa música tocava muito no rádio, foi tema inesquecível aí também, tema de novela, e vamos relembrar agora. Esse clássico eu sei que você conhece muito bem, né? O som de Hathaway, I Miss You, aqui no nosso Parada Retrô.
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Donald Fagen aqui no nosso Parada Retro. ADY, as mais tocadas de todos os tempos. Essa aqui é de 1982. Vamos com The Beautiful Salt aqui no nosso Parada Retro.

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2: 13 horas em ponto.
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3: 13 horas e 55 minutos.
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1: 15 horas, em ponto.
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5: Fala, galera, tudo beleza? Tá começando agora o Music Pop aqui pela sua melhor rádio comigo, Bia Ipsen. A partir de agora, só o melhor do pop aqui no seu radinho, através da sua internet também, pra você ficar antenado e antenada de tudo que tá rolando aí no mundo da música pop. Hoje, segundona, começando mais uma semana juntinho com você. Valeu pela sua companhia.

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0: Você curtindo as melhores músicas do pop atual aqui com a gente na sua rádio favorita e daqui a pouquinho tem mais Music Pop.
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0: O cantor Thiaguinho ficou em festa nesse Dia dos Pais. Ele celebra a data pela primeira vez ao lado do filho Bento, que completou 10 meses em julho. O pequeno é fruto do relacionamento com a ex-BBB e empresária Carol Peixinho. E o casal tem mantido a discrição sobre a vida do bebê, compartilhando apenas alguns registros da nova rotina em família. A gravidez de Carol foi anunciada em março de 2025 e Bento nasceu em setembro do mesmo ano. Desde então, Thiaguinho tem se mostrado um pai super coruja. E a chegada do herdeiro trouxe ainda mais alegria para a união do casal, que assumiu publicamente o romance no início de 2022.
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4: 15 horas e 20 minutos.
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0: Tudo beleza? Já estamos de volta com mais um Music Pop e agora vamos com mais uma sequência.

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0: Dr. Nicolas Prates está prestes a viver a emoção da paternidade pela primeira vez. Ele e Sabrina Sato aguardam o nascimento do primeiro filho juntos. Uma notícia que marca um momento muito especial para a família. A apresentadora, que já é mãe de Zoe de 7 anos do antigo relacionamento com Duda Nagli, celebra a chegada de mais um herdeiro. A gravidez de Sabrina representa um novo capítulo de alegria, especialmente após a perda gestacional anunciada em 2024. O casal tem compartilhado a expectativa com os fãs e a chegada do bebê promete ser um dos grandes acontecimentos do mundo das celebridades em 2026.
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6: Tudo beleza? Já estamos de volta com mais um Music Pop. E agora vamos com mais uma sequência.

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2: Agora é hora de dar tchau, mas não fica triste não, que amanhã tem mais, tá bom? Fica com Deus, um grande abraço e até amanhã. Tchau, tchau.
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7: O ex-BBB Gustavo Marcengo teve um motivo a mais para celebrar nesse Dia dos Pais. Ele é pai de primeira viagem da pequena Alice, que nasceu em 6 de junho de 2026. A bebê é fruto do relacionamento com a também ex-BBB Laís Caldas, com quem Gustavo se conheceu no reality show e oficializou a união em setembro de 2025. O casal, que conquistou o público com seu romance no BBB 22, tem compartilhado a rotina com a filha nas redes sociais, mostrando a nova fase da vida em família. A chegada de Alice trouxe ainda mais felicidade para os ex-participantes do programa, que agora desfrutam da paternidade.
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1: Fala, gente! Tudo bem, Chuchu? Nós estamos chegando aqui na nossa rádio preferida. Maravilha de programação, né? Hoje, segunda-feira, dia 10. 10 de agosto de 2026. Muito prazer. Eu sou o Cauê e tá na hora de trazermos aqui destaque, né, do mundo dos famosos. A gente vai saber o que rolou no final de semana, o que que essa galera andou aprontando, né? É, com certeza. E olha, a primeira de hoje do nosso Fofocando é sobre uma atriz famosa aí que deu um calote. Como assim? Pois é, segundo informações, a atriz Julia Gunn, conhecida por novelas como Mulheres Apaixonadas e A Favorita, acabou envolvida em uma polêmica inusitada, gente. Um taxista, identificado como Edu, afirmou ao portal do Léo Dias que teria levado a atriz do hotel Fasano até os estúdios Globo, no Rio de Janeiro, em uma corrida combinada por R$ 105,00. Segundo o motorista, ao chegar ao destino, Julia teria informado que estava sem bateria no celular e por isso não conseguiu fazer o pagamento pelo Pix. O taxista deixou a chave anotada e afirmou que aguardou a transferência que não teria sido realizada inicialmente. O caso ganhou repercussão, mas a história teve final feliz, né, gente? A assessoria da atriz explicou que a Júlia estava atrasada, trocou de bolsa e acabou perdendo o papel com os dados necessários para o pagamento. Depois que a imprensa contou, entrou em contato, a situação foi regularizada e os R$ 105,00 foram pagos ao taxista. Ou seja, o suposto calote acabou virando apenas um grande desencontro de informações, né? E desta vez, a conta foi paga. É, R$ 105,00... Paga não pra ver só. E o nosso Fofocando, gente, volta daqui a pouquinho. Já já nós vamos contar de um babado aí que tá rolando na rede social entre a boiadeira Ana Castela e o Zé Felipe. Será que rolou aí uma saudade? O que vocês acham, hein? Hã? Será, meu Deus? Bom, os dois trocaram mensagens, na verdade trocaram provocações nas redes sociais, aí, em shows. A gente vai contar o que aconteceu. Continue aqui na melhor programação do Brasil e eu volto a qualquer momento.
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2: 16 horas e 13 minutos.
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1: Fala, meus amores, minhas amoras, tudo bem, chuchuzinho? Bora, vamos lá, hoje é segunda-feira, dia 10 de agosto, tá um Fofocando na área aqui, e a gente vai falar pra vocês agora sobre uma brincadeira que rolou aí e bombou as redes sociais. A Ana Castela e o Zé Felipe voltaram a movimentar as redes sociais e, claro, né, os fãs estão fazendo as contas pra saber se vem recaída por aí, né? Bom, na quinta-feira, durante um show lá em Ariquemes, em Rondônia, o Zé Felipe descobriu que a Ana Castela teria a atração do evento no dia seguinte. Seria, né, a atração do evento no dia seguinte, lá no mesmo lugar. E resolveu mandar um recadinho misterioso pra ex. O cantor pediu pros fãs mandarem um beijo pra Ana e brincou: fala que foi um goiano que mandou, não fala quem foi, porque dá problema. Só que o recado chegou, né, gente? Chegou até a boiadeira. Na sexta-feira, no dia que ela fez o show, subiu no palco, ela não deixou barato. Diante do público, ela falou assim, ó: então um goiano me mandou um abraço ontem? Foi o suficiente para a plateia ir à loucura, né? E as redes sociais começaram a especular sobre uma possível reaproximação entre os dois. Ah, peraí, gente, também não é assim, né? Bom, Ana Castela e o Zé estão separados desde 2025, dezembro do ano passado. Mantém discrição sobre a vida pessoal, mas pelo jeito, quando um manda recado pro outro, aí o outro responde, né? Agora fica a pergunta: foi só uma brincadeira de ex ou tem cheiro de recaída no ar? Hã? O que vocês acham? Ah, brincadeira, né? Fala aí. Hã? E o nosso Fofocando, gente, volta já já. Daqui a pouquinho nós vamos falar pra vocês do babado que tá rolando nas redes sociais entre a Xuxa e a Mara Maravilha. Gente, elas voltaram a trocar farpas. E desta vez a história ganhou até provocação musical. Eita, meu Deus. Eu conto, então continue aqui na nossa rádio. Vai curtindo a melhor programação do Brasil e eu volto daqui a pouco.
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2: 16 horas e 33 minutos.

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2: Fala, meus amores, minhas amoras, tudo bem, chuchuzinho? Boa, hoje segundona, dia 10 de agosto.

0: agosto de 2026, vamos lá, que tem Fofocando na Área. A última edição do nosso Fofocando de hoje fala da treta das antigas, que tá de volta. Mara Maravilha e Xuxa Meneghel voltaram a trocar farpas nas redes sociais e olha, desta vez a história ganhou até provocação musical, viu? Pois é, em meio à turnê O Último Voo da Nave, a Xuxa, ela vinha recebendo críticas, né, da Mara, que compartilhou vídeos, vários conteúdos, na verdade, questionando o trabalho e algumas declarações da eterna rainha dos baixinhos. Aí a Xuxa se sentiu incomodada, né, não deixou barato e respondeu publicamente. Ela disse que é diferente não gostar dela e desrespeitar a sua história, além de afirmar que tem pena de quem precisa diminuir outra pessoa para aparecer. Mas a Mara continuou, gente. Na noite de sexta-feira, ela publicou um vídeo cantando o que é de Gonzaguinha e terminou com uma provocação indireta. Tem gogó, chuchu, Ai, ai, ai, a cutucada, né? Tem um detalhe. Ao longo dos anos, a Xuxa já declarou que não se considera uma cantora profissional, mas sim uma apresentadora que também vendia discos. Bom, essa não é a primeira vez que as duas se estranham publicamente, né? A rivalidade rendeu outras alfinetadas ao longo dos anos, inclusive em 2021 e 2023. Agora fica a pergunta, será que vem resposta da Xuxa? Porque pelo jeito essa nave ainda vai passar por muita turbulência, hein? O que vocês acham? Conta aí que eu quero saber. E o nosso Fofocando vai ficando por aqui. E ó, eu volto, semana tá começando, amanhã a gente tá por aqui pra trazer mais notícias do mundo dos famosos pra vocês. Tá bom? Forte abraço, beijo, se cuida, juízo, hein? Boa semana e até amanhã. Tchau.
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2: 16 horas e 48 minutos.

0: 17 horas, em ponto.
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2: Muito bem, que beleza. Segunda-feira maravilhosa, mais uma semana. Está no ar Retro Hits. Sinta-se à vontade, vem chegando mais, vem chegando junto, de preferência aumentando o volume do seu rádio, porque a boa música aqui não para, com certeza.

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1: Oi, tudo bem? Tudo certo? Chegando agora em nossa programação, então fica aí e aumente o volume do seu rádio, chegando aquela nostalgia, aquela música que você ama.
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0: Bom, curtiu? O programa vai ficando por aqui, mas amanhã com certeza estaremos aqui novamente com aquela seleção musical para você. Te aguardo e te espero. Valeu, tchau, tchau. Uma ótima semana. Até amanhã.
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1: 18 horas, em ponto.
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4: Muito bom estar contigo a partir de agora. Aqui, o melhor do romantismo está no ar, o Cidade Love, trazendo sempre as mais belas canções para você. Chega mais, o Cidade Love está chegando para você se apaixonar.

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0: Que canção linda é essa, hein? Já já tem mais, depois do intervalo.
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0: Estamos de volta com Cidade Love, o amor que contagia toda a cidade.
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0: Cidade Love, sempre com as canções que tocam o coração de toda a cidade. Já já tem mais, não saia daí.
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0: Estamos de volta com Cidade Love, o amor que contagia toda a cidade.
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0: Muito boa essa sequência, uma melhor que a outra. Já já tem mais.
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0: Estamos de volta com Cidade Love, o amor que contagia toda a cidade.
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0: As mais belas canções estão aqui no Cidade Love. Já já tem mais pra você.
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4: 19 horas. Em ponto.
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0: Que canção linda é essa, hein? Já já tem mais, depois do intervalo.
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0: Estamos de volta com Cidade Love. 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

0: Já já tem mais Cidade Love. Não saia daí.
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0: Estamos de volta com Cidade Love. 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
1: Essas são as últimas de hoje do nosso Cidade Love. Obrigado pela tua audiência, pela tua companhia. Voltaremos na próxima edição.
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1: 20 horas, em ponto.
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2: Muito bem, senhoras e senhores, sejam bem-vindos e bem-vindas ao The Music Coffee Time, edição de segunda-feira. Como é que tá por aí, gente? Tudo bem? Tudo tranquilo? Prazer, sou o Diego Ferrari e sou com você a partir de agora, levando pra você as grandes emoções do passado. Apertem os cintos, a sua viagem dos grandes sucessos já começou.

0: Isso é The Mills Coffee Time. As grandes emoções da sua vida estão aqui. A gente volta já.
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0: Eita, coisa boa! De volta com o nosso The Music Coffee Time. Então aumenta aí o volume. Estamos chegando de volta com os grandes clássicos pra você.
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0: Você está na melhor sintonia com o nosso The Music Coffee Time. A gente vai para um break e daqui a pouco tem mais. Não sai daí.
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0: Ei, você aí, estamos de volta pra você ouvir o The Music Coffee Time. Aqui você aumenta o volume e a gente toca o melhores dos anos 70, 80, 90 aqui no The Music Coffee Time.
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0: Sintonia perfeita dos grandes sucessos do passado, aqui no The Mills Coffee Time. A gente volta já depois do intervalo.
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3: 20 horas e 46 minutos.
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0: Eita, coisa boa! De volta com o nosso The Music Coffee Time. Então aumenta aí o volume. Estamos chegando de volta com os grandes clássicos para você.
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0: Oh, que bacana! The Music Coffee Time, as grandes emoções da sua vida. A gente volta já, não sai daí.
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0: As grandes emoções do passado estão de volta aqui no The Music Coffee Time. Aumente o volume.
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